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0: O ministro do Supremo Tribunal Federal e presidente do Tribunal Superior Eleitoral, Cássio Nunes Marques, participa do encontro do Colégio de Presidentes dos Tribunais Regionais Eleitorais nesta quinta-feira em Santa Catarina. Ele conduz a palestra magna da solenidade de abertura do evento que reúne os líderes da Justiça Eleitoral nos estados em preparação para as eleições 2026. O Departamento Nacional de Infraestrutura de Transportes alerta para obras com Operação Pare e Siga nesta quinta-feira na Rodovia Federal BR-280 em Santa Catarina. As intervenções no trecho entre Araquari e São Francisco do Sul seguem até o dia 19 de junho. Condições do tempo para esta quinta-feira em Santa Catarina com a meteorologista da Acaerte, Daniele Lima.
1: Nessa quinta-feira o tempo fica instável com chuva em Santa Catarina. A partir da tarde, a chance de chuva abrange todo o estado.
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2: Legal demais, agora já são 8 horas e mais 28 minutinhos, 8 com 28, uma pequena pausa aí, né? Nossa, nossos computadores agora estamos normal de volta aqui na programação do nosso Bom Dia Comunidade. Você por aqui, obrigado pela companhia nessa manhã especial de quinta-feira, né? Quinta-feira aí, hoje que é dia 11 de junho de 2026. Vamos nessa então, giro de notícias já pintando por aqui. E a Copa do Mundo que começa hoje com a abertura e já com dois jogos. Essas informações a gente repassa em seguida para vocês. E mais destaques também. Vamos agora com o giro de notícias.
3: Quinta-feira, 11 de junho de 2026, este é o Giro de Notícias. Eu sou o Norberto Notari e você acompanha os destaques do momento. Começa hoje a Copa do Mundo de Futebol Masculino, que será realizada nos Estados Unidos, México e Canadá. Além da tradicional cerimônia de abertura, dois jogos marcam esta quinta. O México encara a África do Sul e a Coreia do Sul enfrenta a República Tcheca. O Brasil estreia no sábado diante do Marrocos. A conservadora Keiko Fujimori assumiu novamente a liderança na apuração dos votos do segundo turno das acirradas eleições presidenciais do Peru nesta quinta. Após 3 dias atrás de Roberto Sánchez, a candidata está com o maior número de votos, 50,002% contra 49,998% do deputado de esquerda. O senador Flávio Bolsonaro perdeu em junho 7 pontos percentuais entre os eleitores independentes em relação à última pesquisa Quest realizada em maio. Lula cresceu 8% neste eleitorado, disparando de 29% para 37%. Flávio caiu de 31% para 24% na preferência do eleitor independente. Em um eventual segundo turno, na pesquisa com todo o eleitorado, Lula conta com 44% das intenções de voto e Flávio tem 38%. Os analistas atribuem a queda do candidato do PL à divulgação dos diálogos entre Flávio Bolsonaro e Daniel Vorkara. O PT entrou com um pedido de investigação no Supremo Tribunal Federal e na Polícia Federal sobre possível prática de caixa 2 para a campanha presidencial de Flávio Bolsonaro do PL na produção do filme Dark Horse, produção que é sobre a vida do ex-presidente Jair Bolsonaro. O partido alega que o trabalho apresenta uso de fundos no exterior com operação financeira complexa. O Supremo Tribunal Federal retoma hoje o julgamento dos recursos apresentados por grandes plataformas de tecnologia contra a decisão da Corte que ampliou, no ano passado, a responsabilização das empresas por conteúdos ilícitos publicados por usuários. Próximo voto é do ministro Dias Toffoli. O Giro de Notícias é uma produção da Agência Rádio Web. Produção e apresentação, Norberto Notari. Trabalhos técnicos, Mário Melo.
4: Horas.

0: Os corpos de bombeiros militares de Santa Catarina, Rio Grande do Sul e Paraná realizam o primeiro simulado integrado de atendimento a desastres da região sul no município gaúcho de Arroio do Meio. A atividade conjunta que encerra nesta quinta-feira visa capacitar as equipes das corporações para atuação em ocorrências relacionadas a eventos climáticos e serve como preparação para possíveis impactos do fenômeno El Niño. O treinamento tem foco em cenários de intervenção em áreas deslizadas e busca e resgate em estruturas colapsadas. O subcomandante-geral do Corpo de Bombeiros Militar de Santa Catarina, Coronel Jefferson de Souza, explica.
1: Pela primeira vez na história, as corporações de bombeiros do sul do Brasil se reúnem para uma ação preventiva, mas também preparatória. O objetivo desse exercício é nós melhorarmos a nossa capacidade de integração, porque no momento em que nós recebemos o apoio, é preciso que esses protocolos se conversem. Nas últimas duas décadas, especificamente, nós temos recebido muito apoio dos estados vizinhos e de outros estados da federação. Esses eventos de grande magnitude, eles extrapolam a capacidade ordinária dos estados. Essa integração treinada vai tornar a operação cada vez mais eficiente. Nós estamos trabalhando dentro desse protocolo para melhorar o serviço ofertado à população. Hoje nós temos condição de afirmar que esse apoio mútuo, se necessário, ele vai ocorrer e vai ser extremamente importante.
0: 20 bombeiros militares, 2 cães de busca e 4 equipes do Grupo de Resposta a Desastres do Corpo de Bombeiros Militar de Santa Catarina participam do simulado interestadual. O subcomandante-geral da corporação, Coronel Jefferson de Souza, detalha.
1: Santa Catarina deslocou com equipes de batalhões diferentes do oeste, da região de Chapecó, de Joaçaba também, além de Criciúma e a região de Balneário Camboriú. Além dos 20 homens, nós também viemos com 10 caminhonetes com equipamentos nessas áreas citadas, além de um caminhão que nós chamamos de Rolon Roloff, e nós conseguimos, desde deixar um tanque de combustível, a trazer equipamentos, e foi o caso aqui para o Rio Grande do Sul. Nós trouxemos então a mini escavadeira hidráulica, que é usada nesse tipo de evento, na retirada de entulhos, na retirada de terras, numa ocorrência de deslizamento, que, por sinal, no evento de 2024, esses mesmos equipamentos estiveram aqui no Rio Grande do Sul.
0: Outros 2 simulados interestaduais entre as corporações dos 3 estados do Sul estão programados para os próximos meses. As atividades serão realizadas em Blumenau, no Vale do Itajaí, em julho, com foco em inundações e enxurradas, e no Paraná, em agosto, para treinamento voltado a incêndios florestais. De Florianópolis, da Rede de Notícias Acaerte, Cadu Reis.
2: 8 horas e 40 minutos.

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1: Já tem mais por aqui, tem informações chegando de Santa Catarina agora. Isso mesmo, a Copa do Mundo deve injetar cerca de 130 milhões nos negócios aqui de Santa Catarina.
2: De 2026 deve injetar entre 120 e 130 milhões de reais na economia de Santa Catarina. O dado é do novo relatório do Observatório de Negócios do Sebrae Catarinense, que aponta os pequenos negócios como os grandes beneficiados pelo torneio. O Mundial vai ser realizado de 11 de junho a 19 de julho nos Estados Unidos, Canadá e México. Já o calendário de jogos do Brasil na primeira fase, marcados para os dias 13, 19 e 24 de junho, será o principal motor desses picos concentrados de consumo. O gerente de gestão estratégica do Sebrae no Estado, Roberto Fiograf, destaca os setores com maior potencial de ganho e reforça que o planejamento deve começar bem antes do apito inicial.
3: Destacamos que os pequenos negócios, principalmente bares, pubs e restaurantes, têm muito a ganhar com a transmissão dos jogos, assim como também os supermercados, mercados de bairro, açougue e conveniências, com a questão de kit churrasco, petiscos e toda a comida para ser consumida em casa. Mas a gente separa no nosso estudo o antes, o durante e após os jogos, né? Então, é muito importante o empreendedor estar preparado para isso, né? Então, o preparo começa desde a parte de divulgação da transmissão dos jogos, né? Quer dizer, ele precisa comunicar para o público que estará transmitindo os jogos, né? Que vai estar preparado para isso, com TV e som adequados, principalmente com antecipação das compras.
2: Além do estoque, a operação do dia a dia exige atenção redobrada. O estudo do Sebrae alerta para a forte pressão operacional que as empresas vão sofrer nos dias de Jogos do Brasil.
3: Também existe a questão da pressão operacional, né? Tá preparado para as compras antecipadas, né? De caixa, atendimento, equipe por dia. Então, a gente sabe que é difícil conseguir mão de obra para esses dias, então todo esse preparo, né? Durante o jogo é atenção justamente para um bom atendimento, uma entrega pontual, o trabalho dessa experiência coletiva que são os jogos. E não descuidar também do pós-jogos, né? É um momento muito claro para divulgar o próximo jogo, pegar o contato do cliente, preparar um cupom de promoção para que ele volte e retorne ao seu estabelecimento.
2: O Sebrae destaca, porém, que faturamento alto não é sinônimo de lucro. Promoções mal calculadas ou estoques exagerados podem transformar a oportunidade em prejuízo. Por isso, para apoiar o comércio nesses dias de mundial, a instituição oferece consultorias. E o relatório completo está no portal do Observatório de Negócios do Sebrae Santa Catarina. De Florianópolis, da Rede de Notícias AKERT, Carol Denardi.

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1: 9 horas e 39 minutos.

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0: A Secretaria de Estado da Educação de Santa Catarina lança nesta quinta-feira os programas SC Integral e Tempo Certo SC. As iniciativas visam ampliar a oferta de aulas em tempo integral e corrigir o fluxo idade série de estudantes do ensino fundamental. Também são apresentados na cerimônia em Florianópolis o projeto Aprender Mais e a Escola Virtual de Aprendizagem. A Federação das Câmaras de Vereadores de Santa Catarina promove encontro regional dos presidentes de câmaras municipais do oeste do estado nesta quinta-feira. A reunião durante o evento UVESC Conecta no município de Itá tem como objetivo o alinhamento de demandas consideradas prioritárias para a região. Terminam nesta quinta-feira os jogos do Instituto Federal de Santa Catarina e jogos paradesportivos da instituição. 1.200 estudantes representam 18 campos do IFSC de todas as regiões catarinenses em disputas de 8 modalidades em Blumenau e Itajaí.
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2: Mais destaques a nível nacional, informações sobre economia. Feira, aliás, sobre economia, não, peraí que agora deu um pulo aqui, né? Informações sobre empreendedorismo. Compras de última hora abrem oportunidade para pequenos negócios, tá? Informações chegando sobre empreendedorismo hoje com a Virgínia Alves, nessa manhã de quinta-feira.
3: Você já comprou o presente do Dia dos Namorados ou vai deixar para a última hora?
4: Ainda não comprei. Vou acabar deixando para a última hora e resolver isso nos próximos dias.
5: Já comprei, sim. Eu acho que nessa data tão especial, específica, né?
6: Não, ainda não. Tenho que correr atrás, né? Porque, olha, já está quase no dia, né?
3: Se você respondeu que ainda não comprou o presente, saiba que não está sozinho. Milhões de brasileiros devem ir às compras nos próximos dias para celebrar o Dia dos Namorados. Segundo pesquisa da Confederação Nacional de Dirigentes Lojistas e do SPC Brasil, 61% dos brasileiros pretendem presentear na data. A expectativa é movimentar mais de R$26 bilhões no comércio e no serviços. Para os pequenos negócios, a reta final ainda pode representar uma boa oportunidade de vendas. O especialista em varejo do Sebrae Nacional, Flávio Petri, explica que a data segue entre as mais importantes do calendário do varejo.
7: É interessante a gente considerar que é uma das principais datas comemorativas, né, para o varejo, né, para as vendas, perdendo apenas para o Natal, Dia das Mães. E apesar de consumidores estarem em um nível de endividamento bastante considerável, ainda assim, pesquisas como da CNDL apontam a uma pretensão dos consumidores em presentear seus parceiros, companheiros, enfim.
3: E mesmo faltando poucos dias para o 12 de junho, ainda há espaço para atrair consumidores que costumam deixar a compra para a última hora. Além do apelo emocional da data, a criatividade pode fazer a diferença na hora de conquistar clientes. Flávio Petri destaca que os pequenos negócios podem ampliar o valor da oferta ao criar experiências em parceria com outros empreendedores.
7: Outra estratégia que sempre cai muito bem para os pequenos negócios quando se trata de uma questão de regionalidade, territorialidade, comunidade, é estabelecer parcerias com outros estabelecimentos. Então, por exemplo, um presente mais um jantar, e aí fechar uma parceria com algum restaurante para poder agregar produtos e serviços em uma mesma oferta.
3: O especialista também recomenda ações de fidelização como cashback, desconto ou créditos para compras futuras. Com criatividade, rapidez e foco na experiência do cliente, os pequenos negócios ainda podem aproveitar os últimos dias antes do Dia dos Namorados para aumentar o faturamento e conquistar novos clientes. Agência Rádio Web, produção e reportagem, Virgínia Alves.
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0: 9:57.
1: 9:57 é aquele bom dia especial pro pessoal do Paraná também que está conosco. Isso mesmo, atenção, em glaucoma, reabilitação visual pode melhorar a autonomia do paciente. Informações agora com a Carolina Cassola também. Essas informações sobre saúde para nós aqui vem chegando e a gente repassa para o nosso ouvinte. Bom dia, bom dia.
2: O glaucoma é uma doença progressiva que danifica o nervo óptico, geralmente associada ao aumento da pressão intraocular. No Brasil, estima-se que cerca de 1 milhão e 700 mil pessoas convivam com a doença, segundo o CBO, Conselho Brasileiro de Oftalmologia. A condição é a principal causa de cegueira irreversível no mundo. Por isso, o diagnóstico precoce é essencial para evitar a progressão da doença. A médica oftalmologista Cristine Arcanjo, presidente da Sociedade de Oftalmologia da Bahia, destaca a importância da reabilitação visual nos casos de perda de visão por conta do glaucoma.
3: Sinais simples, como dificuldade para ler, reconhecer rostos, cozinhar, dirigir ou usar o celular, já indicam que a pessoa pode se beneficiar desse acompanhamento. Quanto mais precoce o encaminhamento, mais fácil é o processo de adaptação e mais rápida é a recuperação da independência e da qualidade de vida.
2: Segundo a especialista, a reabilitação visual requer um acompanhamento multidisciplinar e leve em consideração o contexto de vida do paciente.
3: Existem diversos recursos disponíveis, desde os ópticos, como lentes de aumento e lupas, até os eletrônicos, como ampliadores de tela e aplicativos de leitura. Também são muito importantes os treinamentos de orientação e mobilidade, que ajudam o paciente a se locomover com mais segurança. Além disso, aplicam-se também técnicas de contraste, iluminação direcionada e reorganização dos ambientes domésticos e de trabalho, sempre adaptadas às necessidades de cada pessoa.
2: A campanha 24 horas pelo glaucoma foi promovida recentemente pelo CBO e pela Sociedade Brasileira de Glaucoma. Neste ano, as ações se estenderam ao longo de 24 dias durante o mês de maio, com iniciativas de conscientização realizadas em todo o país para estimular o diagnóstico precoce do problema. 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Produção e reportagem, Carolina Cassola.

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0: demais. Também tem som internacional aqui na programação do nosso Bom Dia Comunidade. Bacana, Scorpions. Isso mesmo, você ouviu, você curtiu, Still Loving You. Isso, e também teve Beyoncé, teve Anjos do Hangar, teve Universitária. Em seguida tem mais músicas por aqui. Já vamos com o sertanejão já em seguida para vocês aí, tá bom, gente querida? Deixa eu só trazer informações atualizadas nesta manhãzinha de quinta-feira, né? Manhãzinha de quinta-feira. Aqui de Santa Catarina, deixa eu catar aqui para vocês, deixa eu atualizar o site também, e a gente entrega em primeira mão. Tribunal de Contas, espera lá que já não atualizou mais, né? Essa não é o Tribunal de Contas, essa é a informação aqui, é sobre a seleção brasileira. Ancelotti revela time do Brasil para estreia contra Marrocos ali na seleção brasileira, já no primeiro jogo na Copa, né? O primeiro jogo é contra o Marrocos ali no seu... Na sua chave de disputa já na Copa em 2026. Vamos ouvir essa informação agora.
1: Cada vez mais perto da estreia da seleção brasileira na Copa do Mundo, o técnico Carlo Ancelotti começou a esboçar a escalação do Brasil para enfrentar Marrocos no próximo sábado, às 7 horas da noite, no horário de Brasília. E no treinamento desta quarta-feira, o treinador mesclou titulares e reservas em boa parte da atividade, mas já deu indícios de qual Brasil vai entrar em campo. O detalhe é que em alguns momentos, Ancelotti armou a linha defensiva com Danilo, Gabriel Magalhães, Marquinhos e Alexandro, indicando que os laterais do Flamengo iniciariam a partida. As laterais eram posições com muitas dúvidas, com Ibanez e Douglas Santos também, que buscavam por uma vaga. Mas na frente a tendência é que o Brasil tenha o Casemiro e também o Bruno Guimarães, Lucas Paquetá, Rafinha, Vinícius Júnior e Matheus Cunha. Só que Luiz Henrique, Gabriel Martinelli e Endrick também foram testados no setor. Claro que o técnico Carlo Ancelotti, embora tenha na cabeça o time que vai entrar em campo, vai tentando confundir a imprensa em Nova Jersey, nos Estados Unidos. Ainda restam mais dois treinamentos antes da estreia na Copa. Enquanto isso, o treinador vai testando algumas opções e vendo a melhor formação. O provável Brasil para estrear na Copa diante do Marrocos deve ter Alisson no gol, Danilo, Gabriel Magalhães, Marquinhos e Alexandro, Casemiro e Bruno Guimarães, Lucas Paquetá, Rafinha, Vini Júnior e Matheus Cunha. Vale ressaltar que pela primeira vez na história da Copa do Mundo, a seleção brasileira vai ter a camisa de número 2 usada por um volante. Normalmente, a número 2 é usada por um lateral, mas como o Wesley foi cortado, ele era lateral direito, o técnico Carlo Ancelotti convocou o Ederson, que é volante, e ele vai ficar com a camisa deste número, fazendo história na Copa do Mundo de 2026. Agência Rádio Web, com informações da seleção brasileira, Daniela Esperon.

0: João Bosco e Vinícius, a Cruz é Espada, teve também Gino e Gino, já são 10h41, meus ouvintes. Uma ótima manhã de quinta-feira para todos aí. A gente agradece demais pelo radinho ligado nessa manhã especialíssima. E já vamos com vocês aí com mais informações no nosso Bom Dia Comunidade, né? Informações agora aqui no Brasil sobre energia. Geração de energia, expansão do país tem desequilíbrio nos custos. Informação com Bruno Moreira. Você que está conosco, eu quero agradecer pela companhia nessa manhã de quinta-feira. Hoje que é dia 11, né? Dia 11 de junho de 2026.
1: Os leilões de reserva de capacidade realizados pelo governo federal neste ano provocaram um debate sobre os custos da expansão da geração de energia termoelétrica no Brasil. Parte das críticas tem como base comparações com contratações feitas em anos anteriores, sendo que o cenário global do setor mudou significativamente, especialmente entre 2021 e 2026. O professor de Direito do Comércio Internacional na USP,

0: José Augusto Fontoura Costa explica que a alta no custo das turbinas tem impacto direto sobre os projetos.
1: Há um desequilíbrio severo. No final de 2025, as encomendas globais somavam 110 gigawatts contra uma capacidade de apenas 60, 70 gigawatts existentes. Isso provocou uma alta acumulada de 195% no preço por quilowatt instalado entre 2019 e o que se projeta para 2027, com prazo de entrega que podem chegar até a 6 anos. O empreendedor que participa de um leilão, que vai ver o valor anual recebido pela disponibilidade que precisa cobrir e o investimento que se faz na planta. Quando o custo das turbinas sobe 195%, isto muda completamente. E os lances apresentados no leilão brasileiro vão refletir exatamente isso.
0: O aumento da demanda mundial por equipamentos para geração de energia é apontado como um dos fatores centrais desse movimento. Entre as razões que ajudam a explicar esta pressão estão os grandes projetos de inteligência artificial e a expansão dos data centers. De acordo com o professor, esse contexto torna inadequada a comparação direta dos preços atuais e dos praticados em leilões passados.
1: Em primeiro lugar, a oferta de equipamento e as condições da cadeia de suprimento mudaram radicalmente, particularmente no tema das turbinas. Não é meramente uma variação inflacionária, mas é um choque estrutural. A segunda razão é que a comparação intertemporal sem um ajuste, não pelo índice geral de inflação, mas pela inflação setorial, é metodologicamente inadequada.
0: O especialista considera que qualquer análise deve considerar o cenário internacional e as características da matriz brasileira. 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Produção e reportagem, Bruno Moreira.
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Legal demais, Gustavo Lima. Um abração aos amigos do bairro São Francisco, o pessoal do Jardim Brande, obrigado pela companhia nessa manhãzinha de quinta-feira. Isso mesmo, informações a mais aqui da Copa do Mundo que a gente traz nessa manhãzinha de quinta, né? Deixa eu catar aqui para vocês já. A gente vai trazer mais informações daqui a pouco.

0: aqui na verdade da Copa do Mundo. Primeiro tem o seguinte, ó. Primeiro tem os indicadores agropecuários, aquele precinho especial que a gente vai conferir do soja, milho, o que está acontecendo aí com boi, algodão, café, trigo e arroz também, né? Informações onde indicadores agropecuários com Diego Brião.
1: Indicadores agropecuários com Diego Brião. Soja.
2: Os contratos futuros de soja com vencimento em julho registraram elevação nos Estados Unidos na quarta-feira. Na Bolsa de Chicago, a cotação era de US$ 11,23 por bushel ao final do dia. Valor no mercado físico no Brasil por saca de 60 quilos. Estado do Mato Grosso, cidade de Rondonópolis, R$ 117,40. Paraná, Marechal Cândido Rondon, R$ 112. Bahia, Luiz Eduardo Magalhães, R$ 113. E Rio Grande do Sul, não me toque, R$ 115 por saca de 60 quilos.
1: Milho.
2: Valores no mercado físico por saca de 60 quilos. Paraná, Marechal Cândido Rondon, R$ 51,00. Valor em estabilidade na comparação com a cotação anterior. Mato Grosso, Rondonópolis, R$ 48,60. Também em estabilidade. E Goiás, Rio Verde, R$ 50,00 em queda.
1: Boi gordo.
2: Em São Paulo, na B3, os contratos com vencimento em junho eram negociados ao final da quarta a R$ 347,10 por arroba. Houve queda de 0,46% no dia. Boi à vista, Mato Grosso, Cuiabá, R$ 338,50 por arroba.
1: Café.
2: Os contratos futuros de café arábica, com entrega prevista para julho, terminaram a quarta-feira em Nova York, nos Estados Unidos, em elevação. A cotação era, ao final do dia, de R$ 1.698,78 por saca de 60 quilos. No Brasil, na B3, os contratos futuros de café arábica, com entrega prevista para julho, apresentaram queda, com cotação de US$ 305 por saca de 60 quilos. Valor do mercado físico do café arábica, tipo 6, por saca de 60 quilos. Minas Gerais, Varginha, R$ 1.520. Bahia, região oeste, R$ 1.335. E São Paulo, Franca, R$ 1.500.
1: Algodão.
2: Valor do algodão em pluma, por arroba, Mato Grosso Sorriso, R$ 129,87, valor em queda na comparação com a cotação anterior, e Bahia, região oeste, R$ 133,67, em estabilidade.
1: Trigo.
2: Valor no mercado físico do trigo por saca de 60 quilos. Paraná, Marechal Cândido Rondon, R$ 70,00, em estabilidade. E Rio Grande do Sul, Júlio de Castilhos, R$ 69,50, também em estabilidade.
1: Arroz.
2: Valores no mercado físico, Bahia, região oeste, R$ 74,00 por saca de 60 quilos em estabilidade, e Rio Grande do Sul, média estadual, R$ 59,00 por saca de 50 quilos, também em estabilidade.
1: Indicadores agropecuários com Diego Brião. Produção, Agência Rádio Web.
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0: 10 horas e 58 minutos.
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0: E enquanto está iniciando a Copa, enquanto a bola não está rolando aí, né? Pequenos negócios já faturam com a Copa.
1: A contagem regressiva para a Copa do Mundo já movimenta os pequenos negócios brasileiros. De camisetas personalizadas a kits para torcidas, passando por bares, restaurantes e serviços de entrega. Muitos empreendedores enxergam no torneio uma oportunidade para aumentar as vendas e conquistar novos clientes. É o caso da empresária Priscila Norte, dona da marca Arte Empregas, que já sente o reflexo da competição na procura pelos produtos.
2: Para esse período, as vendas têm sido positivas e a expectativa é ainda de crescimento, porque os clientes procuram produtos exclusivos e personalizados para entrar no clima da Copa. Junto ao Sebrae, eu tenho buscado cursos e consultorias que são fundamentais para o crescimento da minha marca. E o aprendizado tem me ajudado no planejamento das coleções temáticas, como da Copa, e na questão do posicionamento da marca, as estratégias de vendas, e permitindo que eu aproveite melhor as oportunidades e fortaleça ainda mais o meu negócio.
1: Um levantamento do Sebrae mostra que a Copa deve alterar os hábitos de consumo de grande parte dos brasileiros. A expectativa é de aumento nas confraternizações, nas compras temáticas e também nos gastos realizados pela internet. Mas quem ainda não preparou ações para o período não precisa desistir da oportunidade. O especialista em varejo do Sebrae Nacional, Flávio Petri, afirma que ainda há tempo para criar estratégias capazes de atrair consumidores e gerar resultados.
3: Apesar de estarmos bem próximo da data, o lojista ainda pode usar esse efeito de escassez para estimular e aquecer as vendas. Então, reforçar que ainda dá tempo, a loja pode trabalhar com um vale-presente.
1: Especialistas também recomendam aproveitar o aumento do movimento para fortalecer o relacionamento com os clientes, captando contatos e criando ações de fidelização que podem gerar resultados mesmo depois do fim do torneio. A Copa do Mundo de 2026 será disputada entre os dias 11 de junho e 19 de julho nos Estados Unidos, México e Canadá. Agência Rádio Web, produção e reportagem, Virgínia Alves.

0: Legal demais, César e Paulinho.
1: Pode aplaudir.
0: Já são TV. Também teve por aqui Beyoncé, né? Teve mais músicas aí para você curtir. O nosso Bom Dia Comunidade. Tem mais informações chegando por aqui. Quero agradecer ao pessoal que está conosco desde manhã também, né? Isto mesmo. Torcedor tenta se animar em meio a traumas de eliminações. As informações com Alan Barbosa, é claro, sobre a Copa do Mundo que está chegando aí, né? A gente também fica nessa expectativa e torce, claro, para a seleção brasileira, mas esperando com curiosidade o que vai acontecer na Copa com a nossa seleção. Vamos ouvir essa informação agora com Alan Barbosa.
2: Olha, eu não sei como é que está na sua cidade, mas aqui onde eu moro, na região administrativa do Gama, no Distrito Federal, não há muita movimentação de pessoas arrumando as ruas, as lojas, os mercados. Parece até que nada vai acontecer, que não tem Copa do Mundo esse ano. O advogado e servidor público, Juan Richelli Vieira, de 35 anos, até que está tentando empolgar os vizinhos.
3: Aqui na minha rua agora, onde eu estou morando, a gente começou a enfeitar a rua ontem. Eu convidei os vizinhos a distribuir panfletos de porta em porta e nem todos aderiram, obviamente. Mas vou fazer, a gente vai concluir a decoração da rua. É muito mais por uma questão de nostalgia, sabe? Assim, eu queria apresentar para os meus filhos essa coisa de juntar as pessoas e enfeitar a rua para a Copa do Mundo.
2: Para Richelli, os brasileiros ainda estão traumatizados com a Copa de 2014, aquela que aconteceu aqui no Brasil.
3: Eu vejo algum grau de motivação nas pessoas, acho que já foi maior, mas com o passar dos anos, por conta desse desempenho da seleção brasileira ao longo das últimas Copas do Mundo, reduziu bastante, né? O 7-1 foi uma coisa que quebrou um pouco a nossa autoestima futebolística, querendo ou não.
4: Brasil!
2: Olá, eu sou o Alan Barbosa, repórter da Agência Rádio Web, e também estou tentando ficar mais animado e otimista com a Copa do Mundo deste ano.

0: Essa é a música cantada na Copa de 1982. É a primeira da qual eu tenho lembranças mais claras. Eu tinha 12 anos e estava começando a entender um pouco de futebol. Já contabilizou aí, né, que eu nasci no ano do Tri, em 1970, certo? Lembro que eu e meus vizinhos, em 82, enfeitamos a rua, pintamos o chão de verde e amarelo, desenhamos bandeiras do Brasil. A Copa começou até promissora, com dois golaços na virada sobre a União Soviética. Flávio Araújo, da Rádio Gazeta de São Paulo, narrou o golaço de Éder Aleixo assim.
1: Lá vai Brasil! Bola com o Sócrates, se aprofundou para cinco, preparou pela esquerda para Júnior. Júnior recolheu, botou no terreiro, Sócrates entrou, levantamento feito, Serginho vai, a zaga afasta, ficou na direita com o Paulo de Noro. Vamos no rebote, e saiu para lá, para cá, grande bola para Falcão, deixou passar para Éder, de pé canhoto, disparou,
0: gol! O final para o Brasil, você já sabe, né? Até hoje não suporto ouvir o nome Paolo Rossi. Se bem que outro italiano, Roberto Baggio, se redimiu com o povo brasileiro ao isolar aquela última cobrança de pênalti em 1994, consagrando o Brasil tetracampeão mundial. Em 1982, o país ainda estava traumatizado pela eliminação na Copa de 1978, na Argentina. Lembro-me vagamente dessa Copa, eu com 8 anos, mas na época não entendi o porquê de todos dizerem que fomos roubados.

0: Santos. O árbitro anulou um gol legal de Zico depois de uma cobrança de escanteio. O juiz terminou o jogo com a bola no ar. A narração é do saudoso Silvio Luiz, à época na Rádio Record.
1: Grita, lá vai ela, olho no lance, mais um gol brasileiro, meu povo! Ficou o Galinho de Quintino!
0: Importante é que hoje somos pentacampeões mundiais. 1958, 1962, 1970, 1994 e 2002. Eu nem vou falar dos traumas das últimas Copas, porque tenho certeza que o ouvinte não esqueceu. E também não quero esfriar ainda mais a nossa falta de esperança, a minha pelo menos. Júlio José, de 57 anos, também mora aqui na minha cidade. Disse estar mais empolgado com a Copa em si, que ele sempre faz questão de acompanhar todos os jogos, do que com a seleção brasileira.
2: Com relação à motivação das pessoas pela seleção, realmente caiu bastante, né? Principalmente pelo fato da seleção ser uma seleção que eu acredito assim, que tem pouca identidade com o povo brasileiro. Jogadores que saíram muito cedo pro exterior, nos parece que não demonstram a importância que é vestir a camisa da seleção e ser campeão do mundo, né? E isso reflete nos torcedores. E outra coisa, apesar de ser um bom técnico, eu nunca concordei com a ideia de um técnico não brasileiro no comando da seleção.
0: A Rua do Júlio tem o costume de enfeitar. Esse ano, ainda não, mas ele não descarta. Animado mesmo está o Grupo Menos é Mais, oriundo também aqui da cidade do Gama. Em março, os pagodeiros gravaram um clipe na rua onde o vocalista Duzão foi criado, tudo enfeitado de verde e amarelo. Então deixo com você uma música dos meninos do Distrito Federal. Vai que você se anima para essa Copa, hein?
3: Vamos, vamos!

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1: Eu gostaria que vocês aplaudissem os mais chonados do Brasil. Com vocês, Gini Gêmeos!

0: e Gêmeo. Muitíssimo obrigado de Paulo e Paulino a vocês por esse carinho.
1: Eu quero dizer o seguinte: se o Brasil gostar do de Paulo e Paulino, igual o Gini Gêmeo, igual Goiânia, esse vai ser o maior sucesso do Brasil.
2: Meu coração!
1: Mas é! E qualquer hora eu limpar, eu chuto o pau da barraca e deixo o coração de lado.
3: Deus, aplausos para Gini Gêmeo! 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
4: Onze horas e 40 minutos.

0: Legal demais, Chico Amado e Xodó, telefone no ar. Gente querida, só confirmando, agora são 11h43. Só informando uma vez a comunidade, mais uma vez, a semana que vem, dia 15 de junho, nesse mês de junho, dia 15, haverá atendimento na sala do Salão Paroquial aí, né, anexo ao Salão Paroquial, atendimento da Pastoral, sempre à tarde, das 13h30 às 17h. Então, próximo atendimento da Pastoral, junto ao Salão Paroquial aqui em Irineópolis, segunda-feira da semana que vem, né? Dia 15 de junho, tá bom, gente querida? Informações a mais, pintando por aqui também. A gente traz para o nosso ouvinte, né? Informações aí do estado vizinho do Paraná. Ação ambiental fortalece o reflorestamento no Paraná. Informações chegando também sobre meio ambiente, né? E a gente traz para o nosso ouvinte aí com a repórter Priscila.
1: As árvores são verdadeiras aliadas da vida no planeta. Elas atuam na manutenção do equilíbrio ambiental e, por isso, sua preservação é uma das formas mais eficazes de combater as mudanças climáticas e melhorar a qualidade de vida das pessoas. E para celebrar a Semana do Meio Ambiente, que acontece no início de junho, mais de 5 mil mudas de espécies nativas foram plantadas em diferentes regiões do Paraná, numa ação que reuniu prefeituras, secretarias de meio ambiente, instituições de ensino, empresas privadas e voluntários. O engenheiro florestal e chefe da divisão de produção de mudas nativas do Instituto Água e Terra, Alexandre Dalforno Mastella, fala da importância dessa iniciativa. As mudas foram destinadas principalmente a áreas em recuperação ambiental e de preservação permanente, próximas a nascentes, escolas e entidades comunitárias. Além dessa distribuição, o IAT também coordenou a dispersão de 700 mil sementes de palmito Jussara em unidades de conservação do litoral do Paraná, contribuindo para a restauração da Mata Atlântica. Um balanço divulgado pelo órgão aponta que a quantidade plantada é suficiente para recuperar uma área estimada em quase 5 hectares, o que equivale a cerca de 7 campos de futebol. Agência Rádio Web de Curitiba, Priscila Moore.

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1: Meio-dia e 17 minutos.

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1: Meio-dia e 32 minutos.

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1: Meio-dia e 56 minutos.

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2: 13 horas e 29 minutos.
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1: 13:51.
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2: 14 horas e 3 minutos.

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2: 14 horas e 7 minutos.

0: 14 horas e 11 minutos.
1: Olha o Portal Gaúcho chegando aí, tocando uma marca especialmente aqueles que gostam de dançar um trancão velho, mas bem fandangueiro, gurizada.

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1: 14 horas e 31 minutos.
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1: 14 horas e 41 minutos.
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1: 14 horas e 51 minutos.

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1: 14 horas e 57 minutos.
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0: 15h49.
1: É o Criado em Galpão!

0: 16 horas.
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